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Andei sempre sozinho, tive diversas ameaças, resisti sempre, agredido nunca fui, procurei fazer o meu melhor. O meu temperamento era para aconselhar e não para levantar coima, como muito havia, e ainda hoje é uma corrupção autêntica. Eu, os meus princípios era aconselhar, legalize, se dava numa transição, por exemplo, a construção de uma derivação de águas, a colocação através do espaço aéreo, de uma tovagem, de esgotos, etc, etc. Aconselhava, se eu quero se legalizar, tudo bem. Está à altura e ensino como é que vai fazer. Mas se esse transgressor se punha em bicos de pés, como se costuma dizer, eu imediatamente tirava a caneta do bolso e escrevia.

0: Santana, tive um de atropelo, perseguições, pessoas para me tirarem o pão, ameaças físicas, me resistia tudo e cheguei ao fim com uma boa folha de cabeça. E mais um.
1: Nesses anos do pré-25 de Abril, entre 56 e 74, você calcorreava as margens do rio a pé. Sempre, o que é que usava? Eu sei que vocês tinham um objeto de
0: uma espingarda.
1: Quais eram os objetos que você usava na altura para proteção e também para levar a comida?
0: Ah, eu não usei comida. Nós tínhamos, estava-nos distribuída uma espingarda, mas nunca a usávamos porque era muito pesada. Era impossível para andar a fazer 15, 20 km com uma troca no rastro lá fora. Usava uma pasta, só foi. E comia onde podia, nas casas apropriadas. Ainda andei algum tempo a cavalo, mas o cavalo era meu. Ainda andei uns anos. Mas o mais o tempo, desde 1975,

0: 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Se la llevarán ni mayor. 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Ni para aquí. Ni para aquí. Muy bien, muy de cima. Eu não sabia se era, aquilo era como uma rosca. Era de rosca.
1: Era.
0: Eu não sabia se eu levantei, se estava a levantar e se estava a baixar. Pensei que estava a baixar e estava a levantar. Levantei, saí a mão. Samei a mão contra aquelas paredes, tumba. Eu só tive tempo de fugir cá para a rua. Comi com a mão que me ia às pernas. Fugi cá para a rua. E depois fui chamar o senhor Manuel Morgado para lá vir compor. Ai, parecia que botava tudo para baixo. A mão contra a parede, tumba. Apanhei cá um susto. Olha, Deus,
1: eu vim para aqui, não vim também para baixo.
0: Pois, eu não sabia se estava a levantar, estou a baixar. Levantei que até que salto para dar.
1: É foi mais a minha mãe. Mas uma vez ela apanhou um susto. Mas ela também apanhou, rapaz.
0: É que viram à porta, era de noite e tumba a bater na porta. Eu nem mosca, a minha mãe nem mosca, também não falou. Quando foi de manhã cedo, então, o que é que se passou esta noite? Vieram a bater à porta do moinho. É tudo que sentiste, eu senti. É, parece-me que também lá vieram, mas não sei quem foi, não sei, depois, não sei, depois. Ela também se...
1: Passaram as escadas.
0: Hã?
1: Os
0: outros
1: passaram
0: escadas. Poço! Talvez ele vai lá buscar o gajo. Estou-te a acabar de dizer, hein? Mas não abriram a porta, só bateram.
2: Só batiam à porta, bateram tumba na porta. Mas eu ainda era pequenito, a minha mãe também era uma chamada. Ninguém, a gente não falou, nem sabia a porta. É só eles amanheceram, disse: ó mãe, vocês não sentiram bater à porta? Tu também sentiste? Eu senti. Elas bateram aí à porta. Não sei o que é que se passou.
0: Eram as almas do outro mundo.
2: Não sei o que é que se passou. Outra mãe, um meio.
0: Outra mãe.
2: Até o chão.
0: É para o pai. Já está aí.
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Igreja Assembleia de Deus do Brás, a Catedral dos Milagres, Avenida Celso Garcia,

FM, Little Texas com My Love. Antes a gente ouviu a Marina Lima, Charme do Mundo. 4h38 em São Paulo, é a super sequência do ouvinte. São 2 horas de repetição de música, sem intervalos comerciais para você aqui na programação da Alta FM, 101.7. Um ótimo sábado. A gente

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Andei sempre sozinho, tive diversas ameaças, resisti sempre, agredido nunca fui, procurei fazer o meu melhor. O meu temperamento era para aconselhar e não para levantar coimas, como muito havia, e ainda hoje é uma corrupção autêntica. Eu, os meus princípios era aconselhar, legalize, se dava numa transição, por exemplo, a construção de uma derivação de águas, a colocação através do espaço aéreo, uma tovagem, esgotos, etc, etc. Aconselhava, se eu quero se legalizar, tudo bem. Está à altura e ensino como é que vai fazer. Mas se esse transgressor se punha em bicos de pés, como se costuma dizer, eu imediatamente tirava a caneta do bolso e escrevia.

arrependo, tive golpes, atropelo, perseguições, pessoas para me tirarem o pão, ameaças.

0: com uma boa folha de serviço. Primeiro.
1: Nesses anos do pré 25 de Abril, entre 56 e 74, você percorria as margens do rio a pé. Sempre, o que é que usava? Eu sei que vocês tinham um objeto de
0: uma espingarda.
1: Quais eram os objetos que você usava na altura para proteção e também para levar a comida?
0: Ah, eu nunca usei comida. Nunca usei comida, comida. Nós tínhamos, estava-nos distribuída uma espingarda, mas nunca a usávamos porque era muito pesada. Era impossível para andar a fazer 15, 20 km com uma troca no rastro lá fora. Usava uma pasta, só para o peito. E comer, comia onde podia, nas casas apropriadas. Ainda andei algum tempo a cavalo, mas o cavalo era meu. Ainda andei uns anos. Mas o mais do tempo, desde 1975,

Ave Maria, cheia de graça, o Senhor é convosco. Bendita sois vós entre as mulheres, bendito o fruto do vosso ventre. Santa Maria, Mãe de Deus, Pai de nós, pecadores agora e na hora da nossa morte. Amém.

0: horas. Em 12 horas, um em 12 horas. E em 24 horas, um em 24 horas. Depois só 3 horas, eu vou fazer um
1: lugar.
0: Fui até 3 horas, não me sinto o favor. Não entendi.
1: Variável, e isso vai ser.

0: Contra aquelas paredes, tumba, tumba, tumba, eu só tive tempo de fugir cá para a rua. Fugir cá para a rua, comi com a minha mão, com as pernas. Fugir cá para a rua. E depois fui chamar o senhor Manuel Morgado para lá vir compor. Ai, parecia que voltava tudo para baixo. A mão contra a parede, tumba, tumba, tumba, tumba, tumba. Ah, apanhei cá um susto. Olha, Deus, que lindo.
1: Eu vim para aqui, não fui também para baixo.
0: Pois, eu não sabia se estava a vontade, estava a baixar. Levantei que até é que o salto para dar um...
1: Depois mais a minha mãe. Mas uma vez ela apanhou um susto.
2: Mas ela também apanhou.
1: É que vieram à porta, era de noite e tumba, tumba, tumba a bater na porta. Eu? Nem mosca, a minha mãe nem mosca, também não falou. Quando foi de manhã cedo, então... O que é que se passou esta noite? Vieram ir bater à porta do moinho. É tudo que sentiste? Eu senti. É, parece-me que também lá vieram, mas não sei quem foi, não sei. Depois, não sei, depois. Mas, ela também se...
3: Passaram as escadas.
1: Hã?
3: Os jeitos passaram as escadas.
1: Pois.
3: Talvez a gente vá lá para
1: o carro. Tu acabaste de dizer, hein?
0: Mas não abriram a porta, só bateram.
1: Só bateram à porta. Bateram tumba, tumba, tumba na porta. Mas eu ainda era pequenito, a minha mãe também era uma chamada, ninguém, a gente não falou, nem sabia a porta. É só eu de manhã cedo, disse, ó mãe, vocês não sentiram bater à porta? Tu também sentiste? Eu senti. Eles bateram aí à porta. Não sei como é que se passou.
0: As almas do outro mundo. Do outro mundo.
1: Não sei o que é que se passou. Outra mãe, um meio.
0: Era de mãe.
1: Até o senhor.
0: É para o pai. Já está aí.
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